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0: 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São 2 horas.
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São 3 horas. 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

0: 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São 5 horas. 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

0: 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São 6 horas.
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0: F Canal, são 7 horas.
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0: 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São 8 horas.
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0: 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São 9 horas.
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0: Depois tem aí um QR Code, vou dizer ali, talvez. Depois tem um QR Code que é mais fácil para se ver.
1: Está
0: no final, na página final.
2: Está
0: ok.
2: Obrigado.
0: Depois eu explico. É mais fácil para se ver agora.

0: ajudar. Posso, podemos falar. Então, bom dia a todos, muito obrigado pela vossa presença. Sou o Sr. Arcebispo de Braga, Dr. José Cordeiro.
1: O Sr. Presidente da Junta de Freguesia de Balazar, Marco Silva, e o Reitor do Santuário, Monsenhor Manuel Casado, Neiva. Uma saudação também ao Sr. Avelino Reis, membro da Fundação Alexandrina de Balazar, e à irmã Emília Almeida, postuladora da causa de canonização da Beata Alexandrina. Aos jornalistas e aos profissionais de comunicação social, agradeço a disponibilidade para acompanharem este momento e ajudarem a dar a conhecer o que estamos a preparar. Reunimos para apresentar as celebrações da trasladação dos restos mortais da Beata Alexandrina e da dedicação da Igreja e do Altar do Novo Santuário, que terão lugar nos próximos dias 10 e 11 de outubro. É um momento muito esperado pela comunidade de Balazar e, portanto, os peregrinos que encontram na vida de Alexandrina um testemunho de fé, de entrega e de esperança. Estamos aqui, junto da casa onde viveu, ou estarmos aqui, não é? Recorda-nos a ligação deste projeto à sua história e à centralidade da Eucaristia na sua vida. O Novo Santuário nasce dessa ligação e da vontade de acolher quem aqui chega para rezar e conhecer o seu testemunho. Nesta conferência de imprensa teremos a oportunidade de apresentar o significado religioso destas celebrações, o programa previsto, o ponto de situação das obras e alguns aspectos práticos da organização. Seguiremos uma ordem de intervenções que nos permitirá abordar o significado espiritual, institucional, comunitário e organizativo destas celebrações. Depois das intervenções, teremos um período dedicado às vossas perguntas. Começamos pelo próprio santuário, ninguém melhor do que o seu reitor, o Monsenhor Manuel Casado Neiva, para nos ajudar a compreender o caminho que conduziu até aqui, aquilo que este novo espaço representa e, sobretudo, a missão que deverá cumprir a partir de agora. Convido, por isso, o reitor do Santuário Eucarístico, Monsenhor Casado Neiva, a usar da palavra. Podem colocar lá os microfones.
2: Vai haver-se umas deslocações.

0: Bom dia a todos. Sou o Sr. Bispo. É um honra estar aqui presente. Aliás, ele é que é o patrão destas coisas, não é? Sr. Bispo, vós, uma alegria a vossa presença. Sou presidente da Junta e aqui os meus dois amigos. Não é fácil falar, porque isto vai precisar muito tempo. Mas um bocadinho, quantos minutos tenho ao Paulo? Um ou dois minutos para falar.
1: Sim, eu acho que a brevidade, assim,
0: não é fácil.
1: Para o bem de todos nós.
0: Quando vim para Balazar, quando mandaram vir para Balazar, em 2010, perguntei a São Jorge o que se passa. E ele respondeu, falou o assunto, que eu também já sabia um pouquinho todo o pensamento dele, porque nos anos 80 eu fui parco em Aveiro-Mar e sabia o que ele queria desta realidade de Balazar. E sabia o que se realizava aqui. Mesmo em Apulia, nós vínhamos aqui para grandes concentrações e, sobretudo, grandes conferências de espiritualidade, para os padres, para o leigo. Portanto, isto aconteceu. Depois, quando vim para aqui, me disse, encontrei um sacerdote e perguntei-lhe o que é que se passa. E disse, olha, pá, eu, na minha opinião, eu fazer mais uma igreja, uma capela para doações, não estou disponível, eu já lhe digo. Ao fazermos um centro de espiritualidade e de evangelização e com capacidade para responder a esta mensagem que está aqui em Balazar, que é muito grande, e acolher estes milhares e milhares de peregrinos que vêm aqui, e ter de fazer algo importante. E não vamos fazer mais uma igreja, uma capela, que não é preciso. E foi isso que aconteceu. São Jorge, naturalmente, sim, e São José, naturalmente, sim. Portanto, está aqui um edifício que corresponde, em primeiro lugar, a uma realidade. Há aqui uma grande mensagem, um grande acontecimento, que é preciso, de facto, acolher e transmitir. Este edifício foi construído com as valências necessárias para isso mesmo, e o próprio edifício foi construído baseado, estudando a vida e todo o estudo da Alexandrina para exprimir, porque é um edifício catequético, um edifício que transmite uma palavra, que é a palavra de Deus, através da Alexandrina. E foi assim que nasceu. Claro que foi preciso estudar muito bem tudo, foi preciso medir bem as consequências, porque este edifício nasceu numa época áurea, mas depois atravessou uma época muito difícil, ou seja, todos nós que reconhecemos, que a pandemia Covid-19 mudou muito desta realidade e mudou muito disto, da nossa missão. Talvez, não é? O que custaria 5 ou 6, custou muito mais. Mas isso, a economia e a finança foi-se trabalhando, não é? Pronto, esta realidade que nós procuramos fazer o melhor possível. A mensagem que temos em primeiro lugar é a Eucaristia. A Alexandrina é jovem, criança, mulher da Eucaristia. E, naturalmente, que por isso o Sr. Bispo acha muito bem o título, é Santuário Eucarístico de Balazar, não é Alexandrina, é Eucarístico de Balazar. Naturalmente, a Alexandrina é o motivo para todo este trabalho. Depois, naturalmente, que por isso também tem esta formação de uma tenda, a habitação de Deus no meio dos homens, que nos faz lembrar o tabernáculo, a tenda que acompanhou o povo de Deus do deserto, assim, para se reunir, a tenda da reunião. E esta tenda, de facto, este santuário para acolher o povo que vem encontrar com Deus, é uma realidade muito grande. Nós queremos apresentar aqui um encontro com Deus, um encontro com Cristo. E essa realidade vem através também da Alexandrina. O edifício está construído para isso. Naturalmente que outro ponto espiritual da Alexandrina é Jesus crucificado. Por isso, ela própria também recebeu e viveu a paixão de Jesus visivelmente, 38 ou 42, depois espiritualmente. E por isso este edifício está baseado também e construído portanto, à volta de uma cruz que vem de baixo e sobe lá para cima. Uma cruz sobe alto porquê? Porque no muito diálogo que Jesus tem com a Alexandrina diz, a cruz é a chave do céu. Então a cruz tem que ir para o céu. Essa é a realidade. E o terceiro ponto é Mariana. Nossa Senhora, muitos diálogos, muitas espiritualidades, é que Nossa Senhora acolhia com o seu manto. Por isso a cobertura deste santuário é um manto. Lembrando Nossa Senhora com a Alexandrina. E todas as referências foram construídas nesta dinâmica. Portanto, queremos aqui transmitir uma mensagem, queremos transmitir uma espiritualidade, queremos fazer aqui uma escola. Jesus fez aquela casa ali, a escola dos sacrários, a escola das ciências divinas. Anda para a minha escola, anda a escutar-me. tu és a doutora Ciência Divina, por isso também temos uma estrutura e fazemos isso muitas vezes, escola da palavra, da oração, e a escola de Ciências Divinas, que fazemos com os grupos que vêm aqui. Aí temos a ajuda da irmã Emir, que de facto me ajuda muito nesse trabalho. Uma escola dos sacrários. Por isso o sacrário é o ponto central, a capela de oração deste edifício. Um sacrário enorme. E as pessoas, quando entram naquela casa, vem o sacrário imediatamente. Vem o sacrário. É um pormenor que é a capela de Alexandrina, ela própria está unida ao sacrário. Portanto, entre a capela tumulária e a capela de oração não há barreiras. Enquanto as outras há vidros e portas de vidro. Aqui não há. É direto. A pessoa entra na capela tumular, vai a Alexandrina, mas vê o sacrário. E a certeza é que muito reza o sacrário, que acontece lá embaixo, na verdade. As pessoas entram, vão ao túmulo, mas vem o sacrário, vem a Eucaristia, vão rezar. Esta é a escola de oração que nós queremos, e de facto, temos aqui. Ela fala da escola do sacrário, da escola da palavra, que é isso que nós também fizemos ali na casa. Assim. A pessoa não vem aqui só por vir. Vêm, leem, meditam e rezam. Se vocês forem à casa de Alexandrina, à beira do quarto, temos um refeitório. As pessoas rezam. Ali é o quartel, não vem só visitar. Essa escola também que pretendemos fazer aqui, naturalmente, da espiritualidade, dos sacrários, da Eucaristia, da cruz, não é assim? Claro que, naturalmente, que isto é um trabalho grande e muito difícil, disse aqui um pequeno resumo, até para despertar as vossas perguntas, não é? Começa por aí, que é o mais importante. E este santuário também tem, desculpa lá, Samana, este santuário vai ser construído num jardim. À volta será um jardim. Porque a imagem do jardim é muito bela em Jesus e Alexandrina. Ela gosta muito de flores, e nós vamos por aqui muitas flores, que ela cria flores, coloca muitas flores à volta da minha campa, rosas e martírios. Vamos fazer isso o melhor possível. Já estão ali também, não é? E essa realidade. O jardim foi uma imagem que Jesus utilizou com Alexandrina para falar da igreja. A igreja é um jardim. E os cristãos são as flores, e Alexandrina é a flor cândida do paraíso. Esta imagem do jardim. E muitas outras imagens, naturalmente que sim, mas a vossa curiosidade. Já agora, pronto, isto, a vida aqui deste santuário é interessante. Temos experiências muito belas. Pessoas com doenças físicas, psicológicas, espirituais, que vêm ter connosco, que falam connosco, venham contra a Alexandrina, e que, de facto, nós procuramos acompanhar. Pessoas que vêm visitar, mas depois que rezam. Uma experiência muito simples. Foi há 2 anos. Estão a passar, desculpa lá. Entrei na igreja para a celebração, estava uma jovem, a olhar para as paredes, vi-me, o seu padre sou, olha, queria-me confessar, está bem, então vamos lá, siga, e olha, eu entrei nesta casa por curiosidade, falaram-me da, sou de Aveiro, sou de Bugado, por curiosidade, ela me disse, vai-te confessar, olha, quero-me confessar, mas são muitos casos, muitos, 30, 40, 50 anos, então vamos conversar. Outras pessoas com doenças psicológicas, vamos conversar. Esta realidade que nós temos aqui em Balazar, e se quiserem números, eu posso já dizer, portanto, que média passam por Balazar nas celebrações 250 mil pessoas. Visitam o túmulo de Alexandrina, uma média de 150 mil por ano, não é? E temos aqui concretamente países estrangeiros, que a irmã, a minha secretária, nesse campo, e não só, não é assim? Este ano, aqui 20 grupos, França, República Checa, Suíça, Espanha, Coreia, USA, Itália, Roménia, Brasil, Polónia, Irlanda, Costa Marfim, Eslovénia e por aí adiante. Né? Esta é uma realidade, não é só da Europa, é da Índia, é da Coreia, é da Malásia, é de todo lado, em que nós procuramos acompanhar o melhor possível e a irmã procura estar com eles, grupos que pedem para terem uma visita de estudo, para que fale deste santo. Nós procuramos ter sempre esta realidade. Esta mensagem, portanto, este santuário, mais de cumprir devoções, nós procuramos transmitir esta espiritual e esta evangelização. As perguntas vêm a seguir. Meu senhor,
1: muito obrigado, Sr. Reitor. Eu próprio posso testemunhar que conheci uma pessoa no Alabama que já tinha vindo aqui a Balazar, portanto, nos Estados Unidos. Né? E percebemos também que no dia 10 e 11 de outubro não encerra simplesmente uma obra, abre também uma nova etapa na vida deste lugar. Um santuário em Balazar só pode ser também verdadeiramente compreendido a partir daquela que está na sua origem, não é? A Beata Alexandrina, para nos ajudar a olhar para a sua vida, e vou pedir, não que nos fale das memórias todas da Alexandrina de Balazar, das suas visões, das suas experiências místicas, não é? Mas sintetizar, não é? Para conhecer a sua espiritualidade e a atualidade do seu, da sua mensagem. Portanto, convido-lhe-me a Emília Almeida, que é postuladora da causa da Beata Alexandrina de Balazar, a causa de canonização da Beata Alexandrina de Balazar, e já depois falar um bocadinho qual é o ponto da situação. Mas peço a síntese possível.
2: A síntese possível.
1: É difícil. Numa personagem tão complexa como é a Alexandrina de Balazar.
2: Então, bom dia a todos. É com muita alegria que estou aqui e realmente não posso pegar nas memórias todas da vida da Alexandrina, porque também estou aqui, sou novata, estou aqui há cerca de 2 anos e meio, mas sinto-me encantada e fascinada pela vida desta mulher. Uma vida simples, uma vida dada aos outros. E posso, sobretudo, partilhar aquilo que é a vinda dos peregrinos aqui. Vêm de todos os lados, de todas as idades, com todas as necessidades materiais e espirituais. E vêm aqui porque acreditam que a Alexandrina lhes ajuda, lhes acude, e há muitas convicções de graças que ela vai diariamente concedendo. Perguntam muitas vezes qual é a tónica mais forte da Beata Alexandrina. E eu pego naquilo que já falou o Padre Manuel, no manto de Nossa Senhora, em que a Alexandrina, num dos seus êxtases, recebeu o manto de Maria, e que Nossa Senhora lhe diz: este manto está carregado das tristezas da humanidade para que tu cuides delas. E a partir daqui, o Padre Manuel tem uma frase muito engraçada, que eu também pego nela, que a Alexandrina é médica de clínica geral, porque ela atende a todas as necessidades. E o meu contacto mais direto com os peregrinos, e eu sou talvez uma das pessoas que mais sinto necessidade deste santuário, porque as dificuldades que vou palpando no dia-a-dia quando venho em peregrinos colidem com também a atividade da comunidade cristã de Balazar, digo-lhes sempre: vocês estão numa escola onde têm 3 grandes lições para a vida, que é aquilo que a Alexandrina nos deixa. Primeiro, a lição do sofrimento, não sofrer por masoquismo, mas sofrer por amor e com alegria, como ela própria dizia. Eu acho muita graça que a Alexandrina era tão humana e tão simples que disse a Jesus, nesta fase do seu sofrimento: olha, dá-me um sorriso, mesmo que seja impostor, para que as pessoas não tenham compaixão de mim. Eu quero sofrer por amor e com amor. Então tem 4 grandes intenções, que era a paz, vivíamos a grande guerra, eram os doentes, por isso vêm aqui muitos doentes pedir a sua cura, eram os sacerdotes e eram os pecadores. Eu digo aos peregrinos que nós estamos ali, porque nós somos pecadores, porque nós sofremos, e então tirar daí uma lição para a nossa vida. E também utilizámos muito, porque é aquilo que Jesus dizia à Alexandrina, como já foi referido, anda para a minha escola, e agora somos convidados a ir à escola da Alexandrina aprender as lições de Jesus. E o sofrimento é uma delas. Depois, a grande tónica da espiritualidade e da mística da Alexandrina, que é a Eucaristia, os sacrários abandonados. É com muita alegria que sinto que um grupo nasceu no Brasil, um sacerdote que veio aqui, que foi um bocadinho forçado a vir aqui para conhecer um bocadinho a vida da Alexandrina. E ele deu um testemunho que dizia: o que mais me fascinou na Alexandrina foi este amor a Jesus nos sacrários abandonados. E então ele lá no Brasil criou um movimento, um grupo, com a espiritualidade também de fazer em desagravo, de amar e de louvar Jesus, principalmente nos sacrários abandonados. E a Alexandrina é tão conhecida a nível internacional que neste momento nós temos 3 grandes grupos que já se reúnem, que rezam, que intercedem a Alexandrina. Um na Irlanda, um no Brasil, o mais recente, e outro em Espanha. Quem me dera a mim que daqui a alguns anos ou daqui a alguns meses isso também pudesse acontecer no nosso país, porque ela é a nossa santa. Então esta dimensão eucarística, celebrada e adorada, é muito forte na Alexandrina. E aproveito já para dizer que, inclusive, está a começar a despertar-se nos nossos sacerdotes, e sobretudo também nos catequistas, a trazerem aqui crianças da catequese, particularmente até os grupos que vão receber pela primeira vez Jesus e a Eucaristia. E passam aqui uma manhã com a Alexandrina, com atividades didáticas, com um filme, com jogos, ou passam uma manhã ou uma tarde. E até hoje o eco é gratificante, porque as crianças nem sequer se assustam com o sofrimento da Alexandrina ao verem o filme, mas percebem-no. Houve uma que disse-me com muita graça: ó catequista, aquela cruz que apareceu em Balazar foi uma profecia sobre a vinda da Alexandrina. Eles percebem, eles entram dentro desta mística da Alexandrina. Claro que nós pomos sempre uma linguagem adequada a cada grupo e a cada idade. Depois também, a outra dimensão que também procuramos criar é realmente a dimensão mariana. Então procuramos que os peregrinos venham cá e levem alguma coisa para a vida. Eu costumo dizer 3 lições para o nosso dia-a-dia. Certamente irão haver perguntas depois sobre esta vinda dos peregrinos cá e nós poderemos continuar a partilhar um pouco mais.
1: Muito obrigado, Emília. Ia passar já ao Sr. Abelino Reis, que faz parte da Fundação Alexandrina de Balazar, tem acompanhado os trabalhos e, de facto, este santuário só é possível graças ao trabalho, à educação e à perseverança de muitas pessoas e instituições que, ao longo dos anos, ajudaram a preservar e a divulgar o legado da Beata Alexandrina. Portanto, convido o Sr. Abelino Reis da Fundação a partilhar connosco esta dimensão do projeto e do percurso que nos trouxe até este momento. Está bem?
3: Bom dia a todos. Tem sido uma guerra todos os dias, porque cada dia agora que passa mais se aproxima da realidade e, como nós sabemos, uma obra desta importância, desta magnitude que implica que muitos empreiteiros aqui em obra, e há sempre alguma coisa que não corre como nós queremos que corra. Mas, felizmente, nesta altura, não iremos ter o santuário pronto a 100%, mas a 95%, 97% iremos ter pronto. Tínhamos ali uma rotunda, ando a tentar que ela fique, mas vou ter que perder esperanças para a semana, porque o homem da pedra é capaz de entregar a pedra. Mas, de resto, em si, o santuário irá ficar pronto para o que existia. Está dentro das posses, não com muitos dias de antecedência ficar pronto, mas até ao fim deste mês já devemos ter já 90%. Depois o resto é limpezas, é a situação que vai demorar mais algum tempo, mas com o empreiteiro, de maneira que temos andado a perseguir e em cima dele, só assim é que conseguimos levar isto a bom porto. Acho que conseguimos chegar à altura e poder fazer a inauguração digna deste santuário que assim merece.
1: Muito bem, depois de me abrir a oportunidade para fazer
3: as perguntas que quiser.
1: E esta história, quer dizer, tem uma casa concreta, não é? Este santuário está aqui em Balazar, nesta freguesia. Certamente, o acontecimento desta dimensão transforma também a vida cotidiana da freguesia e envolve diretamente a atividade local. Portanto, queria agora o Sr. Presidente da Junta de Freguesia de Balazar, que já passou a palavra.
4: Muito bem. Vamos parar aqui, é isso.

0: Força.
1: Muito bem, muito bom dia a todos. Quero cumprimentar naturalmente o Dom José Cordeiro, arcebispo, em si cumprimento todos os seus presentes e quero também cumprimentar e dar as boas-vindas aos jornalistas aqui presentes e espero que a visita a Balazar tenha sido do vosso agrado. Muito bem, Balazar é um facto que não se pode dissociar daquilo que é a Irmã Alexandrina e como tal sempre esteve naquilo que é o nosso programa, naquilo que é nossos objetivos enquanto autarcas, o santuário e, mais do que isso, a experiência de receber bem aquilo que são os peregrinos e que visitam Balazar. Estamos a preparar em conjunto com o seu padre e com o seu reis os momentos dos 4 dias de festivos da inauguração do santuário. Estamos em conjunto também com a Câmara Municipal a preparar toda esta afluência de peregrinos e proporcionar aquilo que poderá ser a melhor experiência possível dentro das condições que temos. Apelamos e pedimos ao Sr. Arcebispo e ao Sr. Padre que nos procurem dar informações acerca do que é expectável em termos de visitantes, para que dessa forma a gente consiga preparar da melhor forma a experiência da visita a Balazar. Estamos claramente empenhados em que seja a melhor experiência possível e contem connosco, estamos cá para isso. Muito obrigado.
0: Muito obrigado, Sr. Presidente. Muito obrigado. Chegamos agora à última intervenção, também ia apelar ao espírito de síntese do Sr. José Cordeiro. Portanto, nós falamos do edifício, da história, da Beata Alexandrina, da comunidade que aqui vive e do grande trabalho de preparação necessário para poder milhares de pessoas que certamente estarão nesse dia, mas um santuário não se compreende apenas pela sua arquitetura, pela sua dimensão ou pelo número de peregrinos que recebe, compreende sobretudo pela missão que é chamada a desempenhar na vida da Igreja e da nossa Arquidiocese de Braga e na vida daqueles que o procuram. Portanto, para concluir estas intervenções, nos ajudar a compreender precisamente o significado eclesial e pastoral deste novo santuário, convido o Sr. Dom José Cordeiro, Arcebispo de Braga.
2: Muito obrigado, Padre Paulo. Bom dia a todos e a todas. É com esperança e, sobretudo, com sentido de gratidão que também estou aqui hoje convosco. Agradeço todas as intervenções anteriormente proferidas e este momento que leva mais longe os dias marcantes para Balazar e para a história da Igreja desta Arquidiocese de Braga e atrevo mesmo a dizer para a história da santidade na Igreja Católica. A transladação dos restos mortais da Beata Alexandrina, a dedicação da Igreja e do altar deste novo santuário, que podemos contemplar também daqui do lugar onde nos encontramos, transporta-nos para esta tenda do encontro na Eucaristia e na companhia da Virgem Santa Maria, a quem é

aqui de Balazar. Eu ouvia muitos professores da universidade onde eu estava, quando leram a biografia que é dada sempre naqueles caderninhos lá na Praça de São Pedro, que não queriam acreditar no fenómeno desta mística. Longe de mim pensar que depois, alguns anos mais tarde, poderia estar envolvido nesta hora, como todos nós aqui neste momento. A Beata Alexandrina também tem essa nota particular de ter falecido num dia 13 de outubro, o dia aniversário da última aparição em Fátima, e o dia que a Igreja escolheu para a memória litúrgica permanece o 13 de outubro, mesmo sobrepondo-se às celebrações em Fátima. E um dado curioso é que um jovem, numa diferença de muitos anos, e de há 20 anos ter falecido apenas, numa diferença de 50 anos, da morte da Alexandrina, o Carlo Acutis é também um dos grandes impulsionadores do conhecimento e da devoção à Beata Alexandrina. E por isso também o aumento das pessoas que visitam Balazar e querem conhecer ainda mais a Alexandrina. E nem de propósito a sua memória litúrgica acontece no dia anterior, dia 12 de outubro. São alguns sinais que nos ajudam a alargar também o horizonte. Este momento que iremos viver juntos, o primeiro no sábado, dia 10, presidido por mim, o segundo presidido pelo Senhor Núncio Apostólico em Portugal, Dom Andrés Carrascosa Couso, dão este sublinhado da Igreja local, da Igreja universal e daquilo que representa também a Alexandrina no contexto da santidade e da mística na Igreja. Ela que foi cooperadora salesiana e por isso também tem uma presença grande em todo o mundo. Aquilo que queremos sublinhar com este santuário, que, como já foi referido, vem já pelo menos há 16 anos sendo sonhado, sendo pensado e agora concretizado, é de centrar ainda mais a Eucaristia e a existência oferecida por amor nesta oração silenciosa, no acolhimento fraterno e de escuta que queremos que seja este santuário eucarístico aqui em Balazar. Se a Beata já é conhecida por ser a Beata Alexandrina de Balazar, agora também ficará ainda mais conhecido pelo Santuário Eucarístico de Balazar. A relação entre estes dois momentos é de profundo significado, porque são momentos únicos na vida. Eu, antes mesmo de vir para cá, soube de várias paróquias e até fora da Arquidiocese de Braga se estão a organizar as pessoas para poderem participar neste momento, porque a vida dela, não só pela curiosidade, mas pela intensidade e a profundidade, continua a atrair muita gente. Aqui em Balazar, e a partir de Balazar, e muitos que não chegaram a vir a Balazar, já se operaram muitos milagres, muitas curas, mesmo físicas. Estamos à espera que seja reconhecido também o milagre para a sua canonização. O certo é que muitas pessoas que são curadas também não têm esse conhecimento, daí o estarmos a divulgar ainda mais, que devem entregar a documentação para ser analisada. Mas conhecemos muitas pessoas, eu conheço algumas, que devem a sua vida, a cura miraculosa, porque não foi explicada pela ciência, à intercessão da Beata Alexandrina Maria. Mas precisamos que essas pessoas submetam depois aos médicos e aos procedimentos que estão em vigor no Dicastério para as Causas dos Santos. O Dicastério também já emitiu o decreto que autoriza esta transladação dos restos mortais, segundo as novas diretrizes da Santa Sé, e, portanto, há esta íntima relação e comunhão com a Igreja Universal. Esta mulher leiga que viveu a fé em condições de grande sofrimento, aqui mesmo ao lado onde nos encontramos, encontrando na Eucaristia força para amar, oferecer e permanecer unida a Cristo. A sua vida interpela a Igreja e a sociedade sob a atenção devida às pessoas doentes, à solidão.

0: à fragilidade humana e a todos os que necessitam de proximidade. Assim, quem procura Balazar deve encontrar não apenas um espaço belo, nesta linguagem contemporânea da arquitetura e das artes, mas uma comunidade com capacidade de escutar, acompanhar e cuidar. É enorme a nossa responsabilidade a partir do dia 11 de outubro. Se já até aqui era, vai ser ainda maior, porque exige de nós esse trabalho de presença, de escuta, de acompanhamento. A abertura do santuário traz consigo uma responsabilidade pastoral continuada, numa arquidiocese que já tem muitos santuários, mas que vai centrar aqui, sobretudo, aquilo que é o coração da vida da Igreja, que é a própria Eucaristia. E este novo espaço deve favorecer a oração, a reconciliação, a formação espiritual, a hospitalidade e a construção da paz. Famílias, jovens, doentes, peregrinos e comunidades cristãs deverão encontrar em Balazar tempo para rezar, pessoas disponíveis para acolher e um lugar onde as perguntas profundas da vida possam ser apresentadas diante de Deus. Gostaria também, nesta hora, expressar a profunda gratidão à comunidade de Balazar, à Fundação Alexandrina de Balazar e ao seu presidente, o Monsenhor Manuel Casado Neiva, aos benfeitores, e que são tantos, aos profissionais envolvidos na obra, aos voluntários e às entidades públicas, de modo especial à Junta de Freguesia de Balazar, à Câmara Municipal da Póvoa de Varzim, a todas as pessoas que colaboram na preparação destas celebrações, que é um desafio enorme, porque nós não sabemos quantas pessoas vão estar aqui. São 4 dias de celebrações, mais concentrados no sábado e no domingo, para proporcionarmos a maior presença de todos, mas depois continuadas no dia 12 e 13, como já é habitual. Importa também reconhecer os contributos discretos de tantas pessoas que, com dedicação e generosidade, ajudaram a tornar possível este momento. A intervenção na abertura do santuário, com a alegria partilhada por Balazar, pela Arquidiocese de Braga e pelos peregrinos ligados à Beata Alexandrina e por milhares e milhares de pessoas que estão longe, que não podem participar, mas que, com a ajuda preciosa da comunicação social, poderão acompanhar este momento tão importante, tão significativo na vida da Igreja, atrevo-me a dizer. Que quem chega a Balazar possa encontrar esta porta aberta e também encontrar alguém com tempo para escutar, porque o testemunho da Alexandrina já movimenta muitas pessoas na Igreja, mas a partir de agora certamente que será aqui um lugar especial de encontro com Cristo através do sacramento maior, que é a Eucaristia, e o testemunho desta mulher, desta leiga, desta mulher admirável, que possa suscitar uma renovada motivação de esperança na Igreja e no mundo.
1: Muito obrigado, Sr. Arcebispo. Concluímos agora as intervenções previstas, agora espaço para as perguntas. Pedia só apenas que se apresentassem, dissessem qual é o vosso órgão de comunicação social, claro, a quem dirigir a questão, se é um ou os outros, está bem? Força.
2: Fernandes de Arduino, que foi aqui referido que o santuário recebe mais de 250 mil pessoas por ano, possivelmente vai ter mais do que isso nos 4 dias de inauguração e vai deparar-se com um problema que eu próprio me deparei ali para aqui. Uma grande falta de sinalização. O que é que a Junta de Freguesia pode fazer, juntamente com a Câmara, para minimizar esse problema e as pessoas não se perderem pelo caminho?
1: Começamos bem.
3: Muito bem, de forma muito sucinta, bom dia novamente. é um dos assuntos já portanto, anteriormente foram feitas já algumas reuniões prévias e é um dos assuntos que temos já na nossa lista de tarefas, por assim dizer. Claramente estamos interessados junto das Infraestruturas Portugal, porque a competência das Infraestruturas Portugal para que essa sinalização possa ser feita. Ainda assim, eu acredito que a Fundação está a tratar e dentro da freguesia haverão vários pontos e várias sinaléticas a indicar o santuário. No que diz respeito aos dias festivos e aos dias das celebrações, estamos também em conjunto com o município da Póvoa delinear aquilo que será o melhor traçado em termos de trânsito para que a visita seja o mais célere possível e sem confusão de trânsito. Será um desafio, não há dúvidas que será um desafio, porque as vias não estão preparadas para esta afluência, mas estamos a trabalhar no assunto. Daí a importância de tentarmos perceber aqui o que é que nos espera em termos de número de visitantes. É muito importante este ponto. E devemos nos unir e trabalhar aqui em conjunto com a Diocese para que nos façam chegar a maior informação possível para esse efeito.
2: Referiu que as próprias vias que não ajudam no acesso e tem sido reivindicada uma ligação mais direta à autoestrada. Como é que está nesse processo?
3: É uma excelente pergunta. Nós já no início do mandato tivemos a oportunidade de reunir com o Sr. Ministro das Infraestruturas, reivindicar isso mesmo, reivindicar essa necessidade. Foi-nos indicado que face àquilo que atualmente era o número de automóveis e de viaturas que circulavam, ainda não atingíamos o número necessário para que esse sinal possa concretizar. Ainda assim, estamos a trabalhar, e acredito que a Diocese também nos possa ajudar nesse sentido, de demonstrar ao Sr. Ministro das Infraestruturas que aquilo que será a afluência ao novo santuário se possa concretizar e aumentar aqui aquilo que é a necessidade e o nó que está à vista de toda a gente. E apelo também aqui ao Sr. Arcebispo para que possa interceder junto dos contactos que certamente tem, mas que seria importante nós demonstrarmos ao Estado e ao Ministro das Infraestruturas que é uma necessidade premente para a freguesia, para o santuário e, sobretudo, para aquilo que são os peregrinos que visitam o santuário.
4: Posso fazer uma pergunta? Agora o jogo já terminou. Se chamo Carlos Soares, sou de Famalicão, da FAMA-DB. A pergunta para o Sr. Presidente da Junta, mais do que os dois dias de celebração, que poderão ser ajustados. É importante perceber se a freguesia de Balazar tem condições e que condições é que o senhor precisa em termos autárquicos, a nível de vias, de parque de estacionamento, de estadias, para as pessoas que poderão vir a passar, visitar mais este santuário.
3: Muito bem, obrigado pela questão. Tal como eu indiquei no início da minha intervenção, Balazar não se pode dissociar daquilo que é a Irmã Alexandrina, é um facto. E estamos, enquanto Junta de Freguesia, enquanto Câmara Municipal, empenhados em que esta experiência da visita de Balazar seja a melhor possível. Obviamente que existe aqui uma dificuldade. E a dificuldade qual é? Percebermos exatamente qual é que será aqui a afluência, qual é que será o número de visitantes. E em função disso, e como deve compreender em termos de hotelaria, em termos de restauração, partirá por investimento privado. No que diz respeito à Junta de Freguesia, estamos a preparar a alteração daquilo que são as vias e o sentido das vias para que a circulação possa decorrer da melhor forma. Para além disso, em termos de parque de estacionamento, estamos aqui em conjunto com a Fundação a estudar aqui as melhores alternativas possíveis.
4: Eu faria exatamente a mesma questão do outro lado da barricada, Dom José Cordeiro. Ouvi da parte do altar essa necessidade de interceder junto aos seus contactos para que algumas coisas sejam possíveis, nomeadamente esse nó da autoestrada. De que forma é que a Igreja está atenta a essa mudança que Balazar já sentiu e vai continuar a sentir, e julgo cada vez mais, de que forma é que a Igreja poderá ajudar a que seja possível criar outras condições?
0: Tudo aquilo que está ao nosso alcance, estamos a fazê-lo nos contactos informais e outros mais formais, da necessidade de ter um outro olhar para Balazar. muitas pessoas ainda não se deram conta da grandiosidade de Balazar neste momento da história. E muitos outros gostariam de vir a Balazar, mas porque também a desinformação a esse respeito distancia algumas pessoas, por exemplo, aquelas que fazem o circuito de Fátima para Santiago de Compostela, atendendo às dificuldades que poderiam encontrar aqui, seguem outros trajetos. Eu creio que aqui também deveria haver um trabalho conjunto, junto das agências de viagens, junto de outros setores, mesmo internos da Igreja e externos, para aliviar um pouco essa desinformação e dizer que é possível vir, embora com hoje a questão, o tempo também conta de imediato, e de poder perder algum tempo, porque vale a pena vir aqui. Apetecia-me também responder aquilo que o Cardeal Patriarca de Lisboa, o Cerejeira, respondeu em relação a Fátima. Não é a Igreja que está a impor Fátima, é Fátima que se está a impor à Igreja. E aqui também não é a Igreja que está a impor Balazar, mas é Balazar que se está a impor à Igreja e ao mundo, porque, e nós gostaríamos que tal acontecesse, o modo como e o tempo a Deus pertence e também aqueles que têm essa decisão, mas quando chegar a hora da canonização da Santa Alexandrina, porque toda a sua vida é conforme a esses critérios, terá um outro impacto na vida da Igreja e do mundo. Mas, de facto, é preciso cuidar do lugar, cuidar da hospitalidade. Há momentos quando dizíamos disso, é ter em conta tudo aquilo que possa proporcionar, não apenas passar por Balazar, mas ficar em Balazar pelo menos um dia ou passar uma noite e ter aqui também condições de se poder fazer um retiro, de podermos fazer encontros. A Arquidiocese de Braga também está empenhada nisso. As grandes concentrações que puderem ser feitas aqui em Balazar serão feitas, aquelas que têm a duração de um só dia, porque temos muitos espaços, para além do espaço maior da celebração, e estão previstas algumas celebrações já a partir de dia 11 de outubro, e mesmo uma delas a acontecer antes, ainda durante este mês, o encontro de todos os reitores dos santuários da nossa arquidiocese. Se não estou em erro, será no dia 26 de setembro. Sim. Ou 25, que será aqui em Balazar. Balazar tem esta centralidade eucarística. Como sabem, a Arquidiocese de Braga tem muitos santuários mais de caráter de piedade popular. Em Balazar poderemos dar um outro enquadramento, se bem que também não descurando essa parte da devoção e da piedade, mas centrar no essencial. E a mensagem da Alexandrina, que é uma mensagem eucarística, uma mensagem mariana, é uma mensagem atual, com a linguagem própria do seu tempo, mas para quem não recebeu nenhuma formação específica, temos aqui a iluminação de Deus, porque nos seus escritos e na obra que agora está a ser publicada em edição crítica pela Faculdade de Teologia da Universidade Católica Portuguesa, nós, ao lermos aquelas páginas, dizemos, mas como é que uma mulher, sem aquela formação, pôde escrever isto, pôde ditar isto? Isto ultrapassa, é algo transcendente. E por isso acredito que, quanto possível, nas condições logísticas que possam ser criadas, também Balazar se poderá afirmar ainda mais no contexto mundial.
1: Só uma questão?
5: Eu queria fazer uma questão ao Dr. José Cordeiro. Paulo Silva, este santuário agora, depois de construído, atualmente recebe aqui, a Casa da Beata recebe aqui muitos peregrinos que vêm ao fim de semana. Vai poder, depois agora com o santuário, receber durante todos os dias? Haverá celebrações todos os dias?
0: Esperamos que sim. Isso aqui o reitor pode responder melhor. Aliás, o reitor já foi liberto de algumas funções, nomeadamente a paroquialidade, para estar a tempo inteiro na reitoria do santuário. E a partir de agora, conforme as necessidades, como está a acontecer com outros santuários na nossa arquidiocese, de termos as presenças necessárias. Em alguns santuários temos dois ou três padres a tempo inteiro. Aqui em Balazar, um padre a tempo inteiro, já está também a irmã Emília, e outros párocos aqui à volta, e outros padres que poderão colaborar no serviço do Sacramento da Reconciliação, e outras pessoas que passem por aqui, e proporcionando também essa tal possibilidade de semanas de retiro, de encontros, de seminários, de simpósios, porque depois teremos que também reorganizar o espaço em função das necessidades. Não estamos a criar, nós estamos a responder às necessidades, e mesmo da parte do santuário fica já tudo pronto ao nível litúrgico e espiritual, mas ainda faltam algumas outras possibilidades, mas que com a cooperação recíproca no que já existe no Centro Social Paroquial, no que já existe nas instalações da Junta de Freguesia, na Casa dos Salesianos, noutros espaços, nós poderemos realizar aqui atividades de longa escala, como queremos já fazer, muito em breve, que possam ter mais de 1000 pessoas e que possam ser distribuídas nos vários lugares para os workshops e para outras possibilidades de trabalho, tendo ali a tenda do encontro como lugar de congregação, e proximamente vamos deslocar para aqui muitas celebrações arquidiocesanas, e provavelmente outras dioceses também virão aqui em peregrinação, e que possam ter também outras possibilidades. Isso, como dizia o Sr. Presidente, depois da iniciativa privada, porque é importante que haja outros apoios que são necessários para que as pessoas se possam sentir bem e serem chamadas também a este lugar, e que não seja apenas um lugar de passagem, mas que possam aqui permanecer pelo menos uma manhã, uma tarde, um dia ou mais.
6: Sim, sim, força, só para completar. Balazar não é um santuário dominical. Não é um santuário de festas anuais. Nós temos aqui por dia o mínimo 200 pessoas a visitar a Igreja de Balazar. O mínimo. Não é? Chega às centenas. Portanto, nós todos os dias temos ali um sacerdote disponível para confessar. Todos os dias há confissões. Há celebrações todos os dias, com certeza que sim. Não é? Portanto, esse é um aspecto muito, muito importante que nós temos aqui a celebrar. Ontem tivemos aqui um grupo da Coreia. Ontem, não é? Na semana passada foi da Irlanda. E tanto outros grupos, há semana. E nós temos isso. Nós temos um projeto pastoral. Aqui não se faz um acolhemos, mas temos um programa pastoral dedicado todos os dias à Alexandrina, à Eucaristia e tudo, não é verdade? Esta é a realidade. E temos aqui o projeto pastoral que vamos publicar com o novo santuário. Portanto, não é construir um edifício, é construir a igreja viva. Isso fazemos, honra também aqui à irmã Emília, que durante a semana, e não só o domingo, ontem, posso dizer, não posso, no domingo acompanhou aqui o grupo de voltares, não é? Conta a experiência, acho que é interessante. Não é a primeira vez que isto acontece, muitas vezes.
7: Desculpa. Eu gostava de, nesta questão que colocou, dizer e reforçar aquilo que dizia... Minha voz é alta. Que dizia o Padre Manuel, que na verdade aqui vêm em muitos grupos à semana. Os estrangeiros vêm cá essencialmente à semana. E são grupos às vezes específicos. Falou nos motares, nós temos grupos que vêm aqui, às vezes passar um dia espiritual. Gostei imenso que esteve aqui um grupo de ministros extraordinários da comunhão, uma tarde, para aprofundar, sobretudo, a dimensão mística da Alexandrina Eucarística, mas depois, como eles faziam parte de um grupo hospitalar, não da nossa diocese, da diocese do Porto, também abordámos a dimensão do sofrimento, que está, eles estão a lidar com ele sempre que vão ao hospital. E são vários grupos. E o bonito é que não são grupos de pessoas só adultas. há diferentes grupos etários. Tivemos aqui um grupo de 100 e tal jovens que vieram cá passar, dormiram no salão, no saco de cama, não havia outra hipótese, para passar um sábado e um amanhã de domingo espiritualmente. Portanto, já, isso já vai acontecendo. Quando nós dizemos que este santuário faz falta, é sobretudo pela dimensão espiritual. Quantas vezes nós temos grupos que à semana vêm celebrar a Eucaristia e deparam-se com um funeral. Já não podem celebrar porque já está tudo ocupado e eles também trazem o seu tempo, não é? Quantas vezes vêm em grupos que nós queremos falar com eles um bocadinho, divulgar esta grande mensagem que a Alexandrina nos legou, ou que Jesus através dela nos dá, e está um grupo de pessoas que quer estar em adoração. Não temos, na atualidade é difícil. Então, quando tivermos o nosso santuário, podemos ser a resposta mais forte e mais eficaz às necessidades daqueles que visitam diariamente. Eu só para pôr um bocadinho de graça. Aqui atrasado dizia a irmã que me acompanha: ai, Deus queira que hoje venha pouquinha gente a balazar. Estou tão cansado quando isto teve tanta gente. Eu disse, porquê? Vens para aqui para descansar. Não, mas é muita gente mesmo. À noite, quando nos juntámos...
8: E ela está na casa, não é?
7: Hoje não está. Está na casa. E então, à noite, quando vamos para casa, vamos falando um bocadinho do nosso dia passado aqui, porque estamos em sítios diferentes. E diz ela, ei, meu Deus, o meu desejo não foi nada satisfeito. Foi tanta gente. Diariamente vem cá muita gente.
8: É interessante, desculpa lá. Temos aqui, não tem outro fenómeno, presente da junta de Paulo Barcelos. Bem, 100 pessoas, quer que nós façamos aqui um dia com a Alexandrina, com visitas, controles, tudo. Isto acontece muito, mesmo a civil, não é só de igreja, né? Mesmo civil. É este santuário bem responder o que já existe e preparar um pouquinho o futuro.
7: Em setembro temos um grupo agendado de uma autarquia, de uma junta de freguesia, com 180 pessoas que querem que se passe o dia com eles. É.
1: Faça o favor.
9: No dia 11 de outubro, na missa de inauguração do Leito Santuário, são previstas milhares de pessoas. Quantas poderão estar em permanência dentro do próprio santuário? E aquelas que porventura não consigam entrar, qual é a oportunidade de visitarem o santuário e que meios a Fundação vai colocar à disposição dos visitantes?
8: Essa pergunta é importante, de forma muito esclarecimento. Claro que o santuário tem capacidade. Assim, nós recebemos muita gente. Nós temos um grupo voluntário de cerca de 40 jovens e adultos que estão-se a preparar, que temos feito todos os anos. Não é só agora, nós temos um grupo voluntário em todas as festas. Todos os anos temos um grupo voluntário a trabalhar. Isto era o ideal para nós, certas coisas. Para estarem no santuário, naturalmente que vamos procurar que entrem para o santuário na celebração o que for possível, porque não quero lá dentro uma multidão. Por isso vamos ter 4 ecrãs cá fora para transmitir diretamente cá para fora o som e a imagem, não é assim? Neste espaço grande. E vamos procurar trabalhar isso mesmo, o melhor possível. Desculpa, não sei qual era a segunda parte da pergunta, desculpa lá.
9: Precisamente as pessoas que possam não entrar, não poderem...
8: Isso mesmo. Visita-se, senhor. Com certeza, não é? Não, teremos, o santuário está aberto desde sábado de manhã, portanto, a capela que nós estamos vai estar aberta desde sábado de manhã para sempre. O santuário só vai abrir... quando for o dia da dedicação, o senhor arcebispo, desculpe lá, o senhor não sou apostólico que abriu a porta, não é? E aí sim. Mas vamos procurar que as pessoas não visitem de qualquer modo, durante a celebração, que haja um espaço de recolhimento, e pois com certeza estará sempre aberto, e teremos aí, nesses 4 dias, a tal equipe de acolhimento de jovens e adultos que vão estar aí permanentemente, todo o dia, para acolher e guiar as pessoas.
10: Mas qual é a capacidade de acolhimento?
8: Desculpe lá. O santuário, a igreja em si, leva 1.800 pessoas sentadas. A capacidade sentadas, não é assim? E nós vamos ter esse cuidado para que não haja grande afluência que depois nos cabe lá dentro. Vamos ter esse cuidado.
1: Mais alguma questão?
10: O Sr. Monsenhor, ia pegar exatamente as palavras que o Sr. Monsenhor tinha dito na sua intervenção inicial sobre a construção do santuário. Disse que inicialmente terá apontado para 5 ou 6 milhões, calculo, mas custou muito mais. Pode-nos dar esses valores?
8: Está aqui escrito. de facto foi verdade, a pandemia e esta guerra e não só, elevou muito os custos do santuário, por isso nós fizemos contenção de concreta e concretamente as obras de arte não vão estar ali todas, vão ser feitas mais tarde, não é? Eu posso dizer, portanto, totalidade, não é aquele edifício, está bem? Há projetos, há exteriores, há aqui a fiscalização, há gestor do projeto, há muita coisa que posso, devem cobrar, então, de 14 milhões.
10: Mas quando é que estará plenamente concluído?
8: Não pergunto que isso é para o Santo António. Vamos trazendo. Nós temos que ter oxigênio para respirar também. Neste momento, temos que pensar bem o que está ali e que, de facto, é obra dos peregrinos. Não há dinheiros públicos.
10: O Sr. Padre, mas esses 14 milhões são do que está feito?
5: Não, tudo.
8: Do que está feito, sim, pois.
3: Sim, do que está feito.
8: Está feito, sim, do que está feito.
10: Que é uma segunda fase.
8: Mas a segunda fase fica para o Santo António, não é? Ah, é verdade, de facto. Ah, o projeto tem uma segunda fase. É verdade
10: que era a parte do alojamento.
8: A chamada parte social, é verdade. Esta parte tem uma parte religiosa, tem uma parte cultural. Tem um auditório e quatro salas para fazer trabalhos, isto tem tudo, não é? Depois havia uma parte social que era a baixo nível, assim, onde tinha quartos, camaradas, uma sala para os peregrinos para comer se tivesse a chover, uma sala para o médico, para a enfermagem. Tinha isso tudo, é verdade. A casa para o reitor, a casa para o funcionário. Isto tinha tudo. Simplesmente tivemos que remanciar porque a pandemia cortou um bocadinho as pernas, está bem? E tivemos que... Também, vamos fazer o que é necessário. Este edifício é o necessário. O Sr. Reis falou, não, ele vai estar prontinho, o Sr. Reis. Eu confio em si, homem. Vai estar... Eu, publicamente, é o homem desta casa a nível de construção, está bem? Porque eu sou o padre, está bem? E depois fui buscar um empresário, grande empresário, que tem capacidade e tudo, não é? E que, não, vai estar prontinho, para ter a certeza, o melhor possível. Claro que os portugueses, na véspera de inauguração, ainda está a pintar a casa, ainda está a arrumar a madeira, isso faz parte, não é? Não, vai estar, não vai ter, depois vai-se fazendo, está bem? Nós fazemos uma casa, compramos a mobília toda no mesmo dia, não é? Vamos comprando, vamos fazendo, mas vai estar plenamente o essencial, o necessário para uma grande festa, para ter a certeza que sirva.
11: Qual é o ponto da situação do processo de canalização e quais são as expectativas relativamente à decisão final?
7: Neste momento ainda não temos nada assim muito em concreto. Aquilo que dizia o Sr. Dom José, há muita gente que testemunha que é curado pela Alexandrina, que foi curado. Há inclusive até pessoas que dizem, eu sou uma convertida da Beata Alexandrina. Mas, assim, dados concretos não. Tivemos alguns na nossa mão, mas que depois os próprios médicos disseram que não havia nada de que a medicina não pudesse ter feito. E, portanto, estamos à espera que também realmente as pessoas se abram a partilhar e a divulgar aquilo que vai acontecendo. Estou, neste momento, com um contacto também de uma senhora que me deu a semana passada para averiguar a situação que ela me vai contar, mas de momento não temos assim nada muito concreto, porque as burocracias ao nível da saúde também são muito complicadas e hoje encontrar também médicos com esta abertura ao espiritual também nem sempre é fácil.
11: Mais alguma questão?
7: Mas deixem-me só acrescentar uma coisa. Eu costumo dizer que a Alexandrina quase nem precisava de um milagre para ser canonizada. Eu uma vez brinquei com o Sr. Dom José. Disse, tenho pena que os senhores bispos, os senhores padres, a Igreja, não acreditem em Jesus Cristo. Lembra-se, Sr. Dom José? E o Sr. Dom José olhou para mim e disse assim, que freira é esta? Porque Jesus, quando lhe fez o grande convite dela viver só da Eucaristia, termina com uma frase que fala por si. Este é o grande milagre da tua vida. Portanto, ela não precisava de nenhum milagre.
8: Deve estar publicado este livro.
7: E eu espero que a Igreja também seja sensível, porque são tantas as graças espirituais e físicas que acontecem por intermédio da Beata Alexandrina, que compiladas dava um grande livro de graças e de milagres.
8: Não sei se posso acrescentar um... Nós temos um plano pastoral, de uns aspectos fundamentais do plano pastoral é o sofrimento. Nós temos aqui uma pastoral dos doentes. Quem vem aqui a Balazar é doente. Vem turistas, é verdade. Mas a maior parte são doentes, ou física, psicologicamente, espiritualmente. E essa pastoral existe. E temos atenção a isso mesmo. E os atos que fazemos, em todos os concretos fazemos. Por isso, ali naquele santuário, vai ter uma sala. Estava na outra, mas vai ter já uma sala muito bonita. Vai ser um centro de escuta e um centro médico. O centro de escuta tem um trabalho fundamental, os seus bispos têm estabelecido, trabalho fundamental. As pessoas vêm aqui com problemas psiquiátricos e não só, querem alívio. Nós vamos ter aqui essa sala para atender as pessoas do centro de escuta, porque eu mando-as para Braga, porque eu aqui não tenho. Já tive, pois mandei-as para Braga, não é? E esse ponto médico. É fundamental pensarmos, cuidar da alma, mas primeiro cuida-se do... Primeiro cuida-se do corpo, está bem? Não é só a alma, não é não. E a sala, por coincidência ou não, é à beira da Capela das Confissões. Portanto, as pessoas podem tratar da cura da alma, da cura do psíquico, das pessoas, sabem? É um aspecto que nós temos trabalhado e é muito importante também neste santuário. A pastoral do sofrimento, a Alexandrina é a jovem de sofrimento. Desculpa lá.
1: Vamos. Última questão, pode ser?
12: Doutor Ferreira de Vespozente, só queria perguntar ao Monsenhor, mediante tudo isso que tem dito, estas obras já andam há muitos anos, aliás, a Beata Alexandrina, já há muitos anos, faz parte do dia-a-dia aqui em Balazar, sente que a freguesia ainda não entendeu e, por isso, continua mais ou menos na mesma, estando estas obras, como esta obra aqui, que deveria incrementar a própria freguesia, seja... daqui ou de fora, mas ainda, essa mensagem ainda não foi passada?
8: É uma pergunta difícil de responder. É difícil. Não sei. Sabes, ó Ferreira, que há coisas que levam o seu tempo. E nem sempre os de casa apercebem-se do que está em casa. Eu vou dizer ao professor, se foi ele que o disse, não fui eu, está bem? O ano passado, em outubro, lembro-se ou não? Eu não tivesse a coragem, mas ele disse que a Alexandrina é mais conhecida no estrangeiro do que em Portugal. Mais conhecida em Portugal do que em Balazar. É normal isso acontecer. É grande São Alexandrina que em Portugal vem da Trofa, Famalicão e Porto. Daí é de Braga, Sr. Espírito. Tem que dizer a verdade também. É verdade. Isto deve ter um passado. Trofa e Famalicão. Porque o grande homem da Alexandrina foi o médico Dr. Dias Azevedo. O grande homem de Sandrina, e ele de Ribeirão, espalhou isso tudo por lá. Porto, Padre Mariano Pinho, foi o grande diretor espiritual de Sandrina, depois de viver no Porto, o homem da Eucaristia, espalhou muito por Porto isso. Por isso, no final de Sandrina, as rosas brancas esgotaram-se todas por vieram para Balazar. Portanto, esta é uma realidade. Mas eu acredito que as coisas vão andando. Eu sinto, então, desculpa lá, olha, eu trabalho com os grupos paroquiais de Balazar, o grupo coral de Balazar, os jovens de Balazar, fazem tudo comigo na pastoral da Alexandrina. Eu baseio-me neles, para tudo, não é? Agora, naturalmente, que estamos a falar do aspecto civil. É o irmão de nada, não é verdade? A restauração é isso, não é comigo, não é? Portanto, não posso falar, sou presidente da Junta, não é? Sim, pode acontecer isso, é verdade, não é? O estrangeiro é impressionante, é verdade. A irmã falou dos grupos de oração estrangeiros. Também temos aqui em Portugal. Nós temos aqui dois grupos de oração que vêm aqui ao sábado de rezar. Temos mais gente que vem fazer oração eucarística aqui a Balazar, no santuário. Essa é uma realidade também muito grande. Portanto, vamos andando. Sabes que os judeus não aceitaram Jesus, não é? Mas aqui então, cuidado. Estou a dizer a verdade? Não, não. Nós temos gente...
13: Vem todos os dias
8: rezar. E de ontem, não posso falar muito, de ontem eu soube ter comigo que queria fazer uma grande... oferta para a Alexandrina, porque falei com ela em vida, eu quero oferecer. E eu mostrei uma fotografia, quero. Mas se é pouquinho, você tem que dar muito mais. Muito mais. E ela aceitou. Mas não tinha uma nada, está bem? Mas não é só uma. Agora, vamos andando. Deve ser assim, está bem, Ferreira? Exposendo, trabalhar. Olha, Exposendo foi um grande assistente e conselho da Alexandrina, não sei se sabe disso. Padre Cubelo e o Bolsinho Pedrosa eram grandes amigos da Alexandrina e vieram aqui visitá-la e assistiram aos eixos dela. Por isso, Esposende, a começar por aí, a criança do tempo, vinha muitas vezes aqui a pé. Vinha muita gente Esposende aqui a pé e vem a pé, as coisas todas. Portanto, aqui fica, está bem?
1: Muito obrigado.
14: Muito obrigado.
1: Só gostaria de dar aqui uma nota aos senhores jornalistas. Foi-vos distribuída essa capa. É um pequeno dossiê sobre o santuário, sobre os elementos artísticos, portanto, podem ver, ler, e também tem depois uma folha com QR Code que facilita aceder a essa página. Uma outra coisa que vos quero dizer é que nós vamos abrir as acreditações, vamos enviar depois o e-mail para as acreditações e vamos procurar fazer que tudo seja de modo que possam fazer o vosso trabalho do melhor modo possível. Já fizemos uma visita, vamos fazer outra visita.

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0: 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São 14 horas.
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0: 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São 15 horas.
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0: 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São 16 horas.
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0: 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São 17 horas.
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0: 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São 18 horas.
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0: F Canal, são 19 horas.
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0: 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São 21 horas.
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0: 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São 22 horas. 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

0: 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São 23 horas.
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É meia-noite. 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